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1: Boas tardes. Abrir as orellas é un primeiro paso, fundamental ademais, para abrir a mente ao mundo.